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Sabura na Cabo Verde, sim, senhor. Então, assim, mais uma vez para confirmar, só é? Sabura ela! Está muito fraco, agora está mais fraco. 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